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4: 9h33.
5: Delta FM, temperatura 21 graus.
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1: 10 e 3.
2: Delta FM, temperatura 21 graus.

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8: 10h32.
9: Delta FM, temperatura 21 graus.
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1: 11,2.
2: Delta FM, temperatura 21 graus.
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8: 11:33.
2: Delta FM, temperatura 21 graus.

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1: 11:55.
2: Delta FM, temperatura 21 graus.
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3: Meia-noite 17.
4: Delta FM, temperatura 21 graus.
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7: Então tá, né, moçada? Olá, tudo bem? Tudo certo? Tudo bacana? A partir de agora, eu, Luciano Amaral, estou chegando e nós vamos juntos curtindo o melhor do samba, pagode swing. É isso mesmo, tem Luciano Amaral, tem final de semana, tem Pagou Show, moçada. E muito obrigado pela sua audiência, obrigado pela sua companhia, muito obrigado pela sua parceria de sempre, que está aí sempre ligado na programação da Mais Ouvida. Na sua casa, no seu trabalho, no playground, no passeio, onde quer que esteja, muito obrigado pela sua audiência. E a partir de agora, eu, Luciano Amaral, vou junto com você, passando aquele filtro bacana na playlist e selecionando o melhor do samba, pagode swing. E tem muita coisa bacana para rolar por aqui. Tem arte popular, Billy SP, Boca Louca, De Propósito, Ferrugem, Sorriso Maroto. E produção, são 60 minutos, uma hora de samba, pagode swing. E faz assim, ó, fica aí, novidão, porque a trilha sonora é por nossa conta, então chama no volume, curte Ana Clara, fã declarada.
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0: Pago Show e o melhor do samba, pagode swing, boca louca, ser feliz de novo, Billy SP, fé nas malucas, arte popular, sem abuso e lá no começo de tudo abrindo os trabalhos em alto estilo com Ana Clara, fã declarada. E segura aí, só tá começando, daqui a pouquinho eu tô de volta.
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2: Meia-noite e 32.
3: Delta FM, temperatura 21 graus.
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0: E já estamos de volta com o melhor do samba, pagode swing, Pago Show.
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0: De propósito, tchau amor.

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0: Só pra contrariar, mordidas de amor. Também rolou por aqui, Dilcinho, o que eu faço agora? Ferrugem, arrependidaço e de propósito, tchau amor. E segura aí, vamos rapidinho o intervalo, daqui a pouquinho tem muito mais.
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3: Meia-noite e 45.
4: Delta FM, temperatura 21 graus.
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0: E já estamos de volta no clima do final de semana, Pago Show. Eu sou o Luciano Amaral e muito obrigado pela sua audiência, obrigado pela sua companhia, muito obrigado pela sua parceria. E produção, vamos naquele bloco matador, ó, Raça Negra e Thierry, Inquilino.
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0: O que é isso, produção? Que pago show é esse? Que categoria? Olá por aqui, a GP me leva. É que nem eu falo, né? Aqui a gente ensina os novinhos e relembra os velhinhos. Também rolou por aqui, turma do pagode, Zeca Pagodinho, o mestre, pedindo a conta, Adriana Ribeiro, sempre sou eu e Raça Negra e Thierry, inquilino. Se bora pro intervalo, segura, daqui a pouquinho eu tô de volta.
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4: Uma e quatro.
5: Delta FM, temperatura 22 graus.
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0: E já estamos de volta com o melhor do samba, pagode swing, Pago Show. E muito obrigado pela sua audiência, obrigado pela sua companhia, muito obrigado pela sua parceria. Aqui está aí, ligadinho na programação da Mais Ouvida, nos quatro cantos do mundo, Ásia, Europa, América e produção. Quase misturei um rock nacional, não? Vamos voltar. É Pago Show, é pagodinho. Então, curte aí, pichote no meio do processo.
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0: tudo certo, rolou por aqui o embalo bacana do Oba Oba Samba House. Chama as amigas, Tiaguinho, me chama do que quiser, Sorriso Maroto e participação dele, Sabe Muito, Ferrugem e Benza Deus, Perda de Danos e Pixote no meio do processo. E vamos ficando por aqui com o Pago Show. Muito obrigado pela sua audiência, obrigado pela sua companhia, muito obrigado pela sua parceria. Luciano Amaral vai ficando por aqui, mas no próximo final de semana eu tô de volta. Tchau, tchau, fui!
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9: 1:20.
5: Delta FM, temperatura 22 graus.
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2: Uma e 24.
3: Delta FM, temperatura 22 graus.
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1: 1:31.
2: Delta FM, temperatura 22 graus.
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3: 1:45.
1: Delta FM, temperatura 22 graus.
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1: 6 horas.
2: Delta FM, temperatura 21 graus.
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A vida vai nos marcando já desde o primeiro choro. Algumas marcas na alma, outras direto no couro. Há lembranças que não somem, por mais que a gente as apague. E a vida de um pai roubada não tem dinheiro que pague. Estes versos mostram as marcas do poeta Ivens Abreu. São as marcas da saudade do velho pai que perdeu. As marcas da minha infância carrego sempre comigo. Tem coisas que hoje lhes digo dos meus tempos de criança, que quando vem na lembrança, a dor aperta meu peito. Somente com muito jeito consigo espairecer, mas não consigo esquecer, nem sei se tenho direito. Meu grande exemplo de vida, saudades do velho pai. Meu pensamento se vai abrindo sempre a ferida, que por não obter guarida, num ato de covardia, foi silenciar neste dia, por coisas sem fundamento. Não esqueço este momento, nem esta atitude fria. Meu velho, desprevenido, sem instinto

de maldade, sofreu a barbaridade de ser ali abatido. Presenciei o ocorrido em completo desatino, embora ainda pequenino, sem nada poder fazer. A dor que eu trago em meu ser, carrego desde menino. O pensamento corrói, desassossegos na alma. Procuro manter a calma, mas sempre a saudade dói. Lembro meu pai, meu herói, que perdi ainda criança, por causa de uma lambança que nem mesmo sei porquê. Mas peço a Deus para conter meu instinto de vingança. Ao grande Pai das alturas, protetor do mundo inteiro, impiedoso justiceiro, conforme reza a Escritura, peço que adote a postura que a religião nos ensina, que faça cumprir a sina e que estes trastes mulambentos venham pagar seus intentos pela justiça divina.

0: Então, buenas, gauchada buena, gaúchos de nascimento, gaúchos por adoção, gaúchos por circunstâncias, gaúchos de coração. Sejam todos bem-vindos nesta hora de bolear a perna, dar ou de casa, puxar um cepo, cevar um mate, irmos nos acomodando para darmos início a mais uma jornada pelos campos da cultura do Rio Grande. Campo afora! Iniciamos o programa com poesia de Ivens Abreu, poeta de Lagoa Vermelha, Saudade. Depois tivemos o Paulo Duzac cantando Última Cena e Wilson Paim nos trouxe Conselhos. Tudo isso como uma espécie de preparação, porque estamos a poucos dias do Dia dos Pais. Fazemos o primeiro breve intervalo, mensagens valorizadas da parceria aqui da casa, e retornamos num instante para dar continuidade ao nosso campo afora. Me espera aqui, tchê.
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5: 6:14.
6: Delta FM, temperatura 21 graus.
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0: 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E então vamos discorrer sobre as atrações que arrebanhamos, que recolutamos para te oferecer ao longo do programa Campo Afora de hoje. O que tu já estás ouvindo são os nossos amadrinhadores deste campo afora. Dois grandes violonistas se reuniram, gravaram um álbum intitulado Violão a Quatro Mãos, Luiz Cur e Pimentel. Um primor de trabalho instrumental absolutamente diferenciado de tudo mais que temos visto aí neste segmento da nossa música instrumental. Luiz Cur e Pimentel, buenos demais. Daqui a pouquinho tem jeito gaúcho de falar. Tu sabes o que é bamburral? Bamburral. Está citado inclusive no livro Antônio Chimango, do Amaro Juvenal. Vamos estudar um pouquinho esta palavra, bamburral? A invernada da poesia atende pedido hoje, com a poesia Reflexão do Homem Maduro. Na medicina caseira, já que as pessoas estão comendo um pouco além do habitual, em função do recolhimento forçado nos seus ranchos, nas suas casas, chás para diminuir o apetite. Porque daqui a pouco termina a pandemia, termina a quarentena e chega o verão e nós estaremos redondos de tanto comer pela angústia, não é? Pela ansiedade. Então, chás para diminuir o apetite. Mulheres cantoras, hoje Fátima Jimenez e Ana Paula Aragana. No quadro Causos e Lendas, hoje trago um causo narrado por Dona Ivone Costa, Assombração na Roça de Batatas, do seu livro Rebuscando Memórias, que é repleto destes causos antigos, principalmente de assombrações. Cantigas dos Velhos Tempos. Hoje, Teixeirinha, com uma cantiga que é dos velhos tempos, mas que está inédita. Eis que o álbum vai sair agora com músicas inéditas do Teixeirinha. E além dele, teremos, no mesmo quadro, Bagre Fagundes. Lá no final do programa tem a Invernada dos Trovadores. E hoje teremos uma bela trova, um Mi Maior de Gavetão reunindo dois tordilhos, Adão Lousada e Salvador Pinheiro. Além de tudo isso, estaremos, como sempre fazemos, dando aquela atenção especial aos amigos que interagem conosco. Lembrando que nós temos três caminhos de chegada no nosso programa. O e-mail, campoafora@gmail.com. O torpedo ou WhatsApp, código de área 51 999-335-456. E ainda a nossa página no Facebook, Odilon Ramos Campo Afora. Estaremos hoje atendendo os amigos que interagiram ao longo da semana até a quarta-feira através destes três caminhos de chegada. Feitas as apresentações do conteúdo do programa de hoje, chega a nossa vez de cantar e nós cantamos Namorando a Mulher Véia. Depois, uma música que recém chegou ao meu acervo, enviada por um amigo, o Bacudo, com Virtudes do Amor.

Aí o Nelci Vargas, do César Abade, Prosa de Comadres. E antes cantamos nós, Namorando a Mulher Véia. Chegando o mês de agosto, bastante frio, não é? E muita chuva, convites para o achego, convites para aproximação dos casais, especialmente. Convite para namorar a mulher véia. E convite também para uma prosa de comadres, regado a um mate doce, quem sabe uma rapadura. São os apelos deste campo afora, são os costumes da nossa terra que a gente vai lembrando e ajudando a estimular através do nosso programa. Ao som dos violões de Luiz Cur e Pimentel, o campo afora faz mais uma pequena pausa e retornamos em seguida.

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5: 6:30.
0: Delta FM, temperatura 21 graus.
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1: A quem queira interagir conosco, participar do nosso programa, reitero mais uma vez o convite. Venha através do nosso e-mail campoafora@gmail.com, através do nosso WhatsApp 51999335456 ou ainda pela página do Facebook Odilon Ramos Campo Afora. Recebi um curioso pedido aqui que veio de Roque Gonzalez. E daqueles pedidos praticamente impossíveis de ser atendidos. O Marcos Lino da Rosa nos pede a música Vida de Caserna com Algacir Costa. Acontece que esta música tem 10 minutos e 47 segundos de duração, amigo Marcos Lino. Então vou substituí-la por Tempos de Praça com o Telmo de Lima Freitas, que é bem mais curta e dentro de um tempo adequado para programa de rádio. Peço desculpas aos amigos, peço desculpas ao Marco e espero um pedido mais fácil de ser atendido. Jovial Garcia Salvo de Bagé, buena sempre. Tenente Bolsinha, nos acompanhando aí pelas bandas de Dom Pedrito, se não me engano. Fraterno abraço ao amigo, com os dois braços. Professor Ricardo Colgo, Bagé. Aqui em Bagé foi muito boa. As chuvas, com certeza, nos resolveu os problemas de abastecimento de água e, graças a Deus, não tivemos eventos graves que fizessem grandes estragos à população. Diga-se de passagem, esta mensagem me foi encaminhada no domingo que passou. Espero que ainda esteja na validade esta informação. Valdecir Cristiane, quando contemplo as obras do Criador, minha alma se enche de alegria e vejo com maestria Deus e seu infinito amor. Valdecir Cristiane, graças, só coisa boa. Tchê Salgado, no Canto do Galo Velho Faceiro, Balneário Camboriú, sempre marcando presença, muito obrigado, volte sempre. A Terezinha Falcão, também de Bagé, sempre na audiência, agradeço. Miguel Leiria, ele que, da carreira de músico, optou por ser pastor. E como tal, continuou fazendo música. Vamos ver se é possível aqui rodar o seu galpão da amizade. Obrigado, Miguel Leiria. Eva Ayazi, chegando devagar e sempre com alegria e gratidão, ouvindo o seu programa, que traz só coisa boa. A Eva Ayazi, de Santana do Livramento, nos ouvindo através da querência. Linda e triste a poesia Contrabando, escreveu a Alice Alves, de Dom Pedrito. Obrigado, Alice. A Maria Luísa, de Itajaí, também nos acompanhando sempre. O Alisson, de Santo Antônio das Missões, obrigado pela audiência. No fim de semana que passou, tivemos o Rodeio de Poetas da Estância da Poesia Crioula, que aconteceu em Porto Alegre, em que o meu querido amigo poeta Cândido Brasil, o poeta de Santiago, e o Cândido Brasil então passou as rédeas da Estância da Poesia Crioula para o novo presidente César Soares, a quem cumprimentamos. E ainda no decorrer da semana, no dia 29, completou o aniversário Cândido Brasil, ex-presidente, e que continua fazendo parte da diretoria da Estância da Poesia Crioula, agora como diretor cultural e projetos. Parabéns ao Cândido, por tudo que tem feito em prol da cultura e da poesia do Rio Grande do Sul.

0: J. Barbosa, Temporal dos Brabos. Antes dele, ouvimos Telmo de Lima Freitas com Tempos de Praça. Me espera um instante, o Campo Afora volta em seguidita.
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3: 6h46.
1: Delta FM, temperatura 21 graus.
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quem vive no abandono, como pária marginal, é como rancho sem dono, coberto do bamborral. Bamborral. Pois este vocábulo está também no livro

do Amaro Juvenal, Antônio Chimango, um trabalho do Luiz Augusto Fischer, um resgate onde ele coloca um glossário com a explicação das palavras menos usuais no nosso linguajar do dia a dia. Fala o livro de uma cigana dizendo: principiou a cigana exigindo um candeeiro, um pelego de carneiro e uma guampa de água fria, mas o que ela pedia é que lhe dessem dinheiro. Queimava lã do pelego, assoprava na fumaça, e assim com aquela trapaça e seus ares de maluco, armava sua urupuca, nada fazia de graça. As meninas lhes dizia coisas de seus namorados, as velhas de seus pecados cometidos noutras eras, no bamborral das taperas ou no fundo dos cercados. O que será que as velhas faziam no bamborral das taperas? E o que vinha a ser bamborral? Bamborral é vegetação baixa, carrasquenta, é mato, é brejo. Tapera, no caso, uma casa abandonada. E é muito comum que as casas abandonadas, que as taperas, estejam cercadas do bamborral, cercadas de mato.

No Campo Afora, escutamos a Maria Celoí e o Paulo Teixeira, mãe e filho, cantando Meu Ranchinho, do Adair de Freitas. Antes, Nardel Silva e os Oliveira, Rancho Sem Dono. Aproveitando o tempito que resta antes do intervalo, quero agradecer uma vez mais às emissoras que confiam a nós um espaço na sua programação para transmitir o Campo Afora. Gratidão, Rádio Aliança de Porto Alegre, Blau Nunes de Santa Bárbara, Caçapava de Caçapava, Camargo de Camargo, Chimarrão de Caxias do Sul, Comunidade de Viadutos, Delta de Bagé, Difusora de Bagé, Fronteira Missões de Santo Antônio das Missões, Difusora de Arroio Grande, Agassul de Erval, Ideal de Formigueiro, Itapuã de Viamão, Jaguarão de Jaguarão, Líder de São Borja, Menina de Balneário Camboriú, Metrópole de Gravataí, Mirante de Roque Gonzales, Montenegro de Montenegro, Nativa de Santa Maria, Nativa Zona Sul de Rio Grande, Pampa Nativo de São Miguel do Oeste, Pampiana de Chapecó, Pejuçara de Pejuçara, Querência de Santana do Livramento, Santiago de Santiago, São José de São José Santa Catarina, São Luís de São Luís Gonzaga, Terra Livre de Hulha Negra, Tropeiros de Curitibanos, Upacaraí de Dom Pedrito, Aragana de Porto Alegre, Camperiada do Sul de Rodeio Bonito, Capital de Luiz Eduardo Magalhães, Bahia, Chimarrão de Caxias do Sul, Embalo Jovem de Goioxim, Rádio TV Mais de São Leopoldo, MTGPC.net de Brasília, Nação Missioneira de Santo Ângelo, Pampa Nativo de São Miguel do Oeste, Pátria Gaúcha de Pelotas, Periquitos de Caxias do Sul, Play da Serra de São Joaquim, Santana de Santana da Boa Vista, Sinuelo da Querência de Lages, Terra Gaúcha de Santa Cruz do Sul, Viamão de Viamão. E se a tua emissora ainda não transmite o Campo Afora, entra em contato com a gente, tchê. Nosso e-mail, campoafora@gmail.com ou através do WhatsApp 51999-335-456 ou até mesmo do meu e-mail pessoal, odilon.ramospoeta@gmail.com. Agora fazemos mais um pequeno intervalo, mas é curtito. Me espera aqui.

0: que eu já volto.
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2: Delta FM, temperatura 21 graus.
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0: Começa agora no dia 5, a FENACAN em Santo Antônio da Patrulha. Uma grande festa, a maior do município de Santo Antônio da Patrulha. Durante a FENACAN acontece a Feira do Livro. Durante a Feira do Livro acontecerá o lançamento dos meus trabalhos mais recentes, Literatura de Cordel. São três livretos de literatura de cordel, cujo lançamento acontecerá no dia 6 de agosto, no recinto da FENACAN, durante a Feira do Livro. E também acontecerá o grande festival de Santo Antônio da Patrulha, a Moenda da Canção, que eu tenho a honra de atuar como apresentador. E ainda, nesta mesma sequência de acontecimentos, no dia 9, a entrega do troféu Imortais, que eu terei a honra de figurar entre as 26 personalidades da cultura do estado do Rio Grande do Sul que vão receber este troféu Imortais, conferido pela Casa dos Açores do Rio Grande do Sul.
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Chega um dia em que o vivente, sem saber mesmo porquê, olha no espelho e se vê maduro, sério, mudado. Aquele ouvido apurado, os olhos de gavião, a ligeireza da mão e a própria força no braço vão mermando no compasso do bater do coração. Não é o fim, é um recomeço em que o tempo é moeda nobre. Um novo ser se descobre com o dom de refletir. Menos falar, mais ouvir. Menos pressa, mais vagar. Menos julgar, mais perdoar. Menos dizer, mais sentir. Em vez do ímpeto, a calma. Conselho em vez de xingão. Mais jeito e moderação, menos medo do futuro. Em vez de afoito, seguro. Em vez de forte, experiente. Menos vaidoso e valente, mais tolerante e mais puro. É quando o homem se acha parecido com seu pai. E esta semelhança vai se tornando realidade. Os arroubos de vaidade se tornam vagas lembranças. E os sonhos de esperanças viram sonhos de saudade. É lindo amadurecer como a fruta amadurece. Pois como a fruta parece que a gente fica mais doce. Sem entender como fosse que agiu a natureza, é menos triste a tristeza, mais sossegado o sossego. E até o amor e o achego ganham ternura e beleza. O tempo é a ferramenta de Deus eterno artesão, que vai nos moldando a mão com perícia e habilidade. Nossa personalidade, um caráter firme e reto, toma forma por completo, conforme aumenta a idade. Chega um dia em que o vivente, sem saber mesmo porquê, olha no espelho e se vê maduro, sério, mudado. Qualquer mágoa do passado a si mesmo se perdoa. E abraçado na patroa, parceira nesta aventura, bendiz a idade madura. Lá puxa, que vida boa!

0: Este é o Pepeu Gonçalves com Velho Tropeiro. Antes, Pedro Hortaça, Chimarrão a Dois, e a poesia foi Reflexão do Homem Maduro. Agora vem um pequeno intervalo, a gente volta em seguidita. Espera aqui, tchê.
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6: 7:17.
1: Delta FM, temperatura 21 graus.
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0: O blog Ronda dos Festivais, do amigo e conterrâneo Jairo Reis, está noticiando a iniciativa da Casa dos Açores, em parceria com a Associação Moenda e a Prefeitura de Santo Antônio da Patrulha, que às 15 horas do dia 9 de agosto, durante a programação da FENACAN, vai prestar homenagem a várias personalidades da cultura do Rio Grande do Sul através do troféu Imortais. 26 personalidades estarão sendo laureadas. O cantor e compositor Marco Aurélio Vasconcelos, o compositor Nilo Bairros de Brum, Bagre Fagundes, músico, cantor, compositor, Colmar Duarte, poeta, escritor, pesquisador, Luiz Coronel, Juarez Fonseca, Alci Chewishi, Maria Luísa Benites, Carlitos Magajanes, Antônio Carlos Cortes, Dilan Camargo, Délcio Tavares, Mauro Marques, Loma Pereira, Francisco Alves, Oristela Alves, Antônio Carlos Monteiro, Carmen Monteiro, Ivo Ladislau, Paulo Campos, Odilon Ramos, este que vos fala, Paula Simon, Lúcio Yanel, Terson Praxedes e Jorge Oliveira. Estaremos, portanto, sendo honrados com este troféu Imortais, o que, sem dúvida nenhuma, muito orgulha este peão do Rio Grande. Música.

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1: Mato cura um cachumba quebrando e lumbago. Veneno de cobra, bronquite pigarro.
2: Lhes trago hoje chás para diminuir o apetite e a fome. Certas ervas podem contribuir para o emagrecimento, atuando no organismo de modo benéfico e também estimulando a perda de peso. Cada planta pode atuar de um modo diferente. Umas melhoram a digestão, outras aceleram o metabolismo, e há aquelas que reduzem a sensação de fome, fazendo com que comamos menos. Isso não quer dizer que os chás por si só proporcionam emagrecimento. É preciso que a pessoa esteja atenta à alimentação para que as ervas então possam colaborar na redução de quilos desejados. O chá de carqueja é um dos recomendados. É conhecido pelo seu sabor amargo, mas o chá de carqueja pode se tornar um aliado na dieta. Além de ser diurético, por isso auxiliando na eliminação de toxinas, o chá de carqueja também pode ajudar a reduzir a sensação de fome. Para fazer o chá, basta utilizar 2,5 gramas de erva da carqueja para cada xícara de chá de água fervente. É só despejar a água quente sobre as 2,5 gramas de carqueja e deixar abafado por cerca de 10 minutos. Depois é só coar e tomar em seguida. O ideal é tomar entre as refeições o chá de carqueja, entre as principais refeições e antes de dormir. Também tem o chá de laranja amarga. O chá preparado com a casca da laranja é também um auxiliar no emagrecimento, sabia? A substância conhecida como sinefrina acelera o metabolismo, promovendo a queima de calorias e gorduras. As fibras contidas na casca também são ótimas para regular a fome. O preparo do chá da casca de laranja é bem simples. Amassar a casca da laranja em um pilão até obter uma espécie de purê, uma pasta. Então coloque 2 colheres de sopa desta pasta da casca de laranja em 200 ml de água. Deixe fervendo em fogo baixo por 20 minutos. E depois é só coar e tomar diariamente. 200 ml de água, uma pasta feita pela casca da laranja amassada num pilão. Ferver durante 20 minutos, depois tomar. Todo dia, uma dosagem destas, reduzir o apetite, comer menos e, consequentemente, emagrecer.
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2: Vamos ouvir Fátima Jimenez, depois Ana Paula Aragão.

Ana Paula Aragana, solta das patas. Antes foi a Fátima Jiménez com Balseiros do Rio Uruguai. Ao som deste quilômetro 11 com Luiz Cur e Pimentel, o Campo Afora faz mais uma pequena pausa e já montamos para seguir em frente.

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3: 7h31.
0: Delta FM, temperatura 21 graus.
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0: Tenho lhes falado bastante da programação que cumprirei já neste fim de semana com a FENACAN, com a Feira do Livro em Santo Antônio da Patrulha, onde estarei lançando também na tarde do dia 6 os meus cordéis. São 3 livretos de literatura de cordel. E não tenho lhes falado ainda da outra atividade que terei uma semana depois. É o Festival Chimarreando com Deus, Zélia Caetano Brown. É um festival de características diferenciadas, eis que comporta composições de caráter regionalista, naturalmente, linguagem nativista, porém com uma temática religiosa. Festival Chimarreando com Deus, Zélia Caetano Brown, em memória da Zélia, que criou este festival, atuando pela Rádio Aliança, uma emissora católica de Porto Alegre, que, aliás, também transmite o programa Campo Afora. Este festival Chimarreando com Deus vai acontecer no dia 15 de agosto, na cidade de Canoas, e nós teremos o privilégio de estar na sua apresentação ao lado de Adriana Brown, sobrinha do saudoso Jaime e da Zélia Caetano Brown.
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0: Ivone Costa é uma tradicionalista, folclorista, pesquisadora, escritora, viamonense, que me presenteou tempos atrás o seu livro Rebuscando Memórias. Só de causos interessantes, muitos causos de assombração, a maioria deles, como este que lhes conto. A assombração na plantação de batatas. José Otávio era um jovem, muito bonito, tinha 22 anos e namorava uma moça muito linda chamada Júlia, que era filha caçula de um fazendeiro de nome Jorge. Perto da casa de José Otávio havia uma grande plantação de batatas doce. Como é de conhecimento de todos, as batatas possuem baraços e vão crescendo e fechando de folhas muito verdes, sendo bonito de ver a roça toda fechada com o verde de suas folhas. Naquele ano, a roça estava muito bonita, com folhas altas. Em vista disso, o pai de José Otávio havia anunciado grande colheita. Ele, José Otávio, estava se preparando para ir visitar a namorada. Era mês de junho, quase inverno. A noite havia chegado mais cedo. E ao olhar pela janela, percebendo nuvens escuras carregadas, José Otávio concluiu que iria cair uma chuvarada daquelas. Pronto para sair, despediu-se da mãe e de repente correu um risco no céu, tal qual um raio, sobre a roça de batatas. Durante o clarão, José Otávio viu um enorme animal preto correndo na direção da roça. Imediatamente voltou-se para dentro da casa, perguntando se mais alguém havia visto o animal. Mas ninguém, só ele tinha visto. José chamou todos para a rua e assim que saíram, avistaram, sim, algo preto, muito estranho, que corria. Lembrava um animal acuado, assustado. Cada um então pegou um pedaço de pau e saíram correndo para expulsar o bicho da roça antes que destruísse tudo. Ao entrarem na roça de batatas, José Otávio e a família notaram que, aproximando-se do animal, este parou, com os olhos esbugalhados, mostrando os dentes brancos muito afiados, estava prestes a atacar. Prontos para bater no animal, José Otávio notou que este começou a correr novamente de um lado para o outro, e as pessoas atrás, sempre batendo e tentando tirá-lo da roça. Cansados de correr em vão, totalmente enlodados, obedeceram ao pai, que gritava com todos para desistirem, retornarem para casa, dizendo que o bicho não era deste mundo e que era o próprio Satanás. Voltaram apavorados com o que acabavam de ver. Naquela noite, José Otávio não foi visitar a namorada devido ao adiantado da hora e o estado em que ficara após a perseguição ao tal bicho. Todos se recolheram cedo, pois não havia ninguém naquela casa que não estivesse cansado de correr de um lado para o outro atrás do animal estranho. José Otávio, quando entrou no quarto e acendeu a luz, tomou um grande susto, o maior da sua vida. Estava deitado na sua cama seu irmão mais velho, virado num verdadeiro trapo humano. Roupas rasgadas, pés machucados, coberto de folhas de batata doce e um insuportável cheiro de enxofre. Ao se aproximar um pouco, José Otávio pôde perceber que o irmão parecia desfalecido, muito pálido, olhos fechados, profundas olheiras arrochadas e no canto da boca escorria uma espécie de baba, uma espuma branca. Esta visão fez José Otávio se arrepiar dos pés à cabeça, desmaiando, caindo no chão. Quando amanheceu o dia, José Otávio acordou, viu que tinha dormido na sua cama e seu irmão não estava mais ali. Então ele saiu correndo à procura do irmão e, quando olhou para a roça, seus olhos se arregalaram. Tudo por terra, não havia nenhuma folha verde. Todas quebradas, sapateadas. A roça linda de antes tinha se acabado. Isto fez o coração de José Otávio acelerar. Sofreu diante da situação arrasadora em que se encontrava a plantação. Assim que se virou para um dos lados da casa, ao longe avistou o irmão. Correu ao seu encontro, mas ao chegar perto viu que estava todo amarrado com os baraços das batatas e coberto de folhas. Desesperado, José Otávio gritou por socorro, mas percebeu que o seu irmão não tinha mais vida. Ele e sua família foram embora, abandonaram aquelas terras, nunca mais se ouviu falar daquela família, nem a própria Júlia, a moça e namorada, nem ela teve mais notícias. No local em que havia a roça de batatas, até hoje, nada pode ser plantado. Sempre que alguém tenta, algo inesperado acontece que acaba assustando as pessoas e elas abandonam o lugar sem dar explicações. O local passou a ser considerado como assombrado. Ali, ninguém mais se arrisca a morar.
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Aí, revivendo um pouco da obra de Luiz Menezes, Chico Castilhos, junto com Bagre Fagundes, um dos laureados com o troféu Imortais. Nossa História. E ao som desta Mercedita com Luiz Cur e Pimentel, fazemos

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6: 7h47.
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10: Adão Lousada e Salvador Pinheiro, já figurando como veteranos entre os trovadores, se não me engano, por 2004, protagonizaram esta bonita trova que nós vamos escutar. Adão Lousada e Salvador

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Viva os trovadores do Rio Grande! Adão Lousada e Salvador Pinheiro, que trova maravilhosa, bem-humorada, versos bem feitos, rimas difíceis algumas. Maravilha de trova! O programa está chegando ao seu final, é o tempo suficiente para a gente cantar a saideira, fazer as despedidas e os agradecimentos. Agradecimentos à vida de Caçapava do Sul, Caçapava, Canoas, Júlio de Castilhos, Venâncio Aires, Pantano Grande. Agradecimentos à direção da emissora que nos acolhe e permite este contato fraterno com seus ouvintes. Patrimônio maior de uma emissora de rádio são seus ouvintes. Aos colegas, trabalhadores da radiodifusão, que nos

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Alô você, bom dia turma! Amanhã é de sábado, 1º de agosto, e eu tô chegando aqui no estúdio da Rádio Delta FM. Angel na comunicação, técnica de som Carlos Silva, 21 graus a temperatura. Amanhã de sábado, hora de curtir a viagem musical.

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6: 8h20, temperatura 21 graus.

0: clássico Tears for Fears com Everybody Wants to Rule the World, lá de 1985. Finalizando a primeira parte da viagem musical.
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4: 21 graus a temperatura. A gente continua tocando para você os clássicos de todos os tempos.

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3: Bom dia, 8h51.

0: Clássico de 1989, Jason Donovan com Too Late to Say Goodbye. Finalizando a viagem musical de hoje, tá chegando o Radar Delta.
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0: 9 e 3.
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9: No ar, Radar Delta, para você que está curtindo a mais ouvida, e a gente começa muito bem com Papas da Língua.

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4: Temperatura 21 graus.

0: Marília Mendonça, fechando meia hora de música aqui no Radar Delta, o oferecimento da Nicola, a sua concessionária Chevrolet em Bagé e Dom Pedrito.
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0: 9h33, já estamos de volta com o Radar Delta.
8: Quando eu tinha 7 anos, num busão às 7 horas, indo pra escola todo dia. Tinha um povo bebo na rua, pensava, mas que loucura, bebendo essa só.
9: Onde já se viu?
8: Mas aí eu cresci.

0: os bebons.
1: Obrigado! Valeu, Pandinha.
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0: Aí, Júnior, o que será que tinha naquele áudio, hein, meu irmão?
3: César, eu também quero saber, velho.

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4: 9h44, temperatura 21 graus.

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1: Beijei a cura, Diego e Victor Hugo, finalizando o Radar Delta de hoje. Você que curte o melhor do pagode, tá chegando o Pagodelta.
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7: Vamos em frente com o melhor do pagode pra você que tá ouvindo a melhor programação da cidade. A gente começa lá nos anos 90, né? Curtindo o pagode da Amarelinha.

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4: 10h21, temperatura 21 graus.

0: o cheiro dela.
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1: Inimigos da HP, finalizando meia hora de música aqui no Pago Delta.
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1: 10h34.
2: Olá, começa agora o Bagé em Ação, programa de prestação de contas da Prefeitura de Bagé. Confira hoje a locação de um novo prédio para ampliar a estrutura do IMBA, os investimentos em cultura através da Política Nacional Aldir Blanc e os investimentos para adequação do Castra Móvel. A Secretaria de Cultura iniciou a execução do ciclo 2 da Política Nacional Aldir Blanc. São mais de R$ 820 mil investidos em projetos de artes visuais, literatura, música, teatro, audiovisual e outros. As inscrições estão abertas no site da Prefeitura. A antiga Casa Ipiranga será alocada para ampliar a estrutura do Instituto Municipal de Belas Artes. Com a locação, o IMBA vai ganhar novas salas, vestiário e estúdio. Atualmente, o Instituto possui 850 alunos e terá capacidade para 1.200.
3: A gente está com bastante dificuldade de salas e o aluguel do prédio vai nos dar um fôlego nesse sentido.
2: O Castra Móvel passou por readequações para atender às exigências do CRMV. O município investiu mais de R$ 30 mil e o Núcleo Bagense de Proteção aos Animais, parceiro no projeto, investiu cerca de 8 mil. Foram adquiridos equipamentos para qualificar o serviço e garantir a segurança dos animais. Cidadão bagense, os impostos pagos em dia contribuem para os investimentos em serviços que você acompanha nesse programa. Até a próxima semana.
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6: Estamos de volta com o melhor do pagode. Você está preparado para cantar todos os sucessos do Ian? Então, presta atenção, porque a Delta FM pode levar você, hein? 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Então, fica curtindo, fica ouvindo a nossa programação. Quem sabe você não ganha esse ingresso. A gente continua tocando o melhor do pagode.

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0: Pagodelta. 10h47, temperatura 21 graus.

O melhor do pagode aqui na Mais Ouvida. A gente curtiu o Ian, né? Vou desligar. Finalizando mais uma hora de música. 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Tá chegando o programa Êxitos em Estéreo, aí você ouvinte é que comanda o som aqui na Mais Ouvida.

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Êxitos em estéreo, é você na mais ouvida, hein? Vai participando, o WhatsApp da Delta tá liberado, 99-35-24-36, 18 graus a temperatura, no oferecimento Grupo JW, na campanha 30 anos, sorteio em dezembro, terá como prêmio um Volkstera. 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Vamos atender os ouvintes? Deixa eu atender aqui, ó. Keila pediu e vai curtir com a gente o Número Chato. Depois, a Andressa e o Miguel vão curtir Marcos e Belucci. E a Isadora pediu Lembrança Boa. Número Chato é a primeira.

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Pedro e Benício. Todo mundo tem uma lembrança boa, né? Então vamos cantar assim, ó.

0: bom demais!
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3: Estamos de volta. Tem ingresso Front VIP hoje, hein? Tá a fim de ganhar? Fica curtindo a nossa programação, hein? Deixa eu atender aqui a participação da Laura e pedir uma mostradinha do Ian. Com De Propósito. Depois a Vitória pediu o Leco Oliveira, Minha Sorte. O Bernardo está oferecendo para o Arthur e para a Keila, Beijei a Cura. E a Michelle pediu Flash.

0: aí, quela aí.
1: Daquele jeito, né, Praça Forte?
2: Olha quem chegou.
1: Eu tô indo nessa.
3: Sabe quando o silêncio fala mais alto? Pois é. Mas eu tô aqui.

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8: 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Tá na hora de você ganhar o ingresso. Faço a pergunta, você responde. A primeira pessoa que responder corretamente fatura esse ingresso, tá bom? No WhatsApp da Delta, 99-35-24-36. 99-35-24-36. Valendo o ingresso, hein? Com qual artista Ian gravou a música Fica com Deus? Com qual artista Ian gravou a música Fica com Deus? Boa sorte pra você. Hora de curtir a nova do Ian.

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1: A gente curtiu o Ian e o Ferrugem, Não Volta Pra Mim, a nova música do Ian, gente, que você já confere aqui na melhor programação da cidade. Então a pergunta pra ganhar o ingresso era: com qual artista Ian gravou a música Fica Com Deus? Resposta correta: Sorriso Maroto. Lena Araújo foi a primeira que respondeu. Parabéns, ganhou o ingresso, já recebeu a mensagem e também já sabe como retirar o ingresso, tá bom? Gente, você que ganhou o ingresso, quanto antes você for retirar, melhor, né? Não vai deixar lá em cima da hora para retirar o seu ingresso, tá bom? Parabéns, então, nosso ouvinte Helena Rosa Araújo, a Lena Araújo, que faturou aí o ingresso, ganhou o ingresso para curtir o show do Ian, dia 31 de outubro, na Campestre do Caixeiral. A todos que mandaram mensagem tentando ganhar o ingresso, eu só digo o seguinte: continue curtindo a nossa programação. Obrigado por você participar. Quem sabe, durante a semana, você não fatura esse ingresso, tá bom? Vamos atendendo as próximas participações, ó. O William pediu Eu Faço O Quê, vai curtir com a gente. Tem a Andressa e a Carol que pediram Meu Tchau É Uma Vez Só. E eu vou atender também a participação da Michele, que pediu e vai curtir Papas da Língua.

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3: Vamos em frente com o programa Êxitos em Estéreo. Amanda pediu a música de Jean e Giovanni com participação de Bruno e Marrone. Depois tem a participação do Paulo, que pediu Investigador, da turma do Pagode Menos é Mais. Vamos atender a participação da Chayane, que pediu Copo Cheio, da Bibiana Bolacel. E o Eduardo pediu Elis Just, Me Faz Te Odiar é a Primeira.

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8: Êxitos em estéreo, já de volta aqui na Mais Ouvida, você ouvinte vai participando, 99-35-24-36, 18 graus a temperatura, hein? 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Deixa eu atender aqui as participações. A Liliane pediu o Léo Paim. Tem a Bárbara e o Ivan que vão curtir Danilo Davi. Depois a Jéssica e o Cauê vão curtir Júnior Vila. E a Sabrina pediu Fred e Fabrício.

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0: É a sua participação na mais ouvida. Deixa eu atender a participação da Cibele. E ela pediu a música Pensamentos Intrusivos. Depois eu atendo o Mário, que pediu Simplesmente Acontece, do Péricles, com Ana Castela. Tem também o Vinícius oferecendo para a Isadora BTS. E a Carmen pediu Jeito Moleque com Sutilmente. Um ótimo final de semana a todos, hein? Na sequência, o Beto Cogói na tarde. A gente se encontra. Até lá.

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0: Meio-dia, mais 38 minutos. Bom almoço e bom início de tarde para você que está ligado na Delta FM. Por aqui, Beto Cogói na comunicação. Carlos Silva na central de áudio desde as 6 da manhã. Vamos juntos até uma. Angel Mix retorna segunda-feira, se Deus quiser, 8 da manhã, depois do Silvio Oliveira, depois do Delta Rural. 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Vem aí o som da Sasha oferecendo para a Vitória, pediu Munhoz e Mariano, William pediu Ferrugem, a Giovana pediu Dilcinho e a Cláudia quer ouvir Zé Neto e Cristiano. Na primeira, Munhoz e Mariano.
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2: Muito bem, agora meio-dia mais 53 minutos, vem o som da Mariana, oferece para Miguel, pediu Sorriso Maroto, a Eliana pediu Vitor Hugo e o Maicon, quero ouvir Ludmilla, a Regina, oferecendo para Débora, pediu Marvila, na primeira tem Sorriso Maroto.

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3: Bora mais 6 minutos. Bom início de tarde para você que está ligado na Delta. Está no ar Delta Mais. Por aqui, Beto Cogói na comunicação. Carlos Silva saindo fora. Marcos Nogueira subindo a central de áudio. Vamos juntos na tarde da Delta FM, trazendo música, informação. Temperatura caiu um pouquinho, 21 graus. Temperatura nesse momento em Bagé, com chuva. Para começar bonito na tarde da Delta FM, a gente começa trazendo De Propósito.

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9: 1h17, muito boa tarde para você. 21 graus a temperatura em Bagé. Agora tem Kleber Cauã na Delta.

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3: E a partir deste sábado, de hoje, dia 1º, a bola começa a rolar pela divisão de acesso. Serão 16 equipes na disputa de duas vagas no Gauchão 2027. Os jogos da primeira rodada serão transmitidos nos canais dos clubes mandantes. A partir da segunda, todas as partidas terão transmissão na Federação Gaúcha de Futebol TV, no YouTube. Na primeira fase, todos se enfrentam em turno único, com os 8 melhores avançando às quartas de final. No mata-mata, serão disputados jogos de ida e volta com os 2 finalistas, garantindo vaga no gauchão do próximo ano. Muito bem. Vamos trazendo música na Delta FM, agora 1h33. Boa tarde para você.

Existe uma teoria que se chama 90-10, onde uma pessoa tem 90% daquilo que você procura em alguém, só que você foca naqueles 10% que falta. Aí você sai pra rua, se aventura, e realmente você encontra aqueles 10%, mas não se deu conta que perdeu os 90%.

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6: Muito bem, 1h49, agora tem Taylor Swift na Delta FM. Ótimo sábado pra você.

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8: 2:02. Muito boa tarde para você. Começamos o programa com 21 graus. Estamos com 16 graus de chuva em Bagé. Delta Mais, trazendo música, é claro. Agora tem Kaique.

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2: Agora 2h15. Muito boa tarde para você que está ligado na Delta FM. Vamos trazendo música e informação. Chuva acima da média, efeito do El Niño e episódios de calor, como será o tempo em agosto aqui no Rio Grande do Sul. Depois de um julho marcado por sucessivos episódios de chuva intensa, agosto também deverá ser o mês mais úmido do que o normal no Rio Grande do Sul. Além disso, já começa no sábado, com alertas de novos temporais e ventania, e praticamente todo o território gaúcho. Na verdade, é só chuva, viu, pessoal? Segundo a Climatempo, a previsão para agosto indica chuva acima da média em todas as regiões do estado, com destaque para a fronteira oeste, Missões, Noroeste, Norte, Centro e vales do Taquari e do Caí. O cenário é compartilhado pelo Instituto Nacional de Meteorologia, que também projeta a precipitação acima do esperado para a época, em razão do fortalecimento do El Niño. Aqui em Bagé, a tendência é a temperatura dentro da média, chuva um pouquinho acima da média, e as médias históricas, chuva 113, mínima 9 graus, máxima 19 graus. Neste momento, estamos com 16 graus de temperatura em Bagé. Vem aí, Bruno Mars na Delta.

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1: Olá, começa agora o Bagé em Ação, programa de prestação de contas da Prefeitura de Bagé. Confira hoje a locação de um novo prédio para ampliar a estrutura do IMBA, os investimentos em cultura através da Política Nacional Aldir Blanc e os investimentos para adequação do Castra Móvel. A Secretaria de Cultura iniciou a execução do ciclo 2 da Política Nacional Aldir Blanc. São mais de R$820 mil investidos em projetos de artes visuais, literatura, música, teatro, audiovisual e outros. As inscrições estão abertas no site da Prefeitura. A antiga Casa Ipiranga será alocada para ampliar a estrutura do Instituto Municipal de Belas Artes. Com a locação, o IMBA vai ganhar novas salas, vestiário e estúdio. Atualmente, o Instituto possui 850 alunos e terá capacidade para 1.200.
2: A gente está com bastante dificuldade de salas e o aluguel do prédio vai nos dar um fôlego nesse sentido.
1: O Castra Móvel passou por readequações para atender às exigências do CRMV. O município investiu mais de R$30 mil e o Núcleo Bagense de Proteção aos Animais, parceiro no projeto, investiu cerca de R$8 mil. Foram adquiridos equipamentos para qualificar o serviço e garantir a segurança dos animais. Cidadão bagense, os impostos pagos em dia contribuem para os investimentos em serviços que você acompanha nesse programa. Até a próxima semana!
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8: Agora 2:37, 16 graus a temperatura em Bagé. Agora tem Zezé de Camargo na Delta. Boa tarde para você.

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7: Então vamos lá, 2h50, muito boa tarde para você. Agora tem Gamadinho na Delta.

0: Gustavo Lima. Bala alojada, fechando mais uma hora de som. 3 em ponto, já já tem pé de toca na Delta FM.
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0: 3:04. Muito boa tarde para você que está ligado na Delta. A temperatura nesse momento em Bagé caiu para 14 graus. Isso mesmo, 14 graus com chuva. E já começamos o programa hoje ao meio de pouco com 21 graus. Estamos com 14. Bárbaro. É. Chuvinha trouxe o friozinho de volta, né? Vamos lá, pede toca no ar com a participação do ouvinte pelo WhatsApp 999-35-24-36. 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Por aqui, Beto Cogói na comunicação, o Marcos Nogueira na central de áudio, você participando e pedindo a sua música preferida. 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Participação do ouvinte com mensagem de áudio.
1: Oi, Beto. Oi. Boa tarde, tudo bom, Isabel? Tudo. Beto, pode ser Sorriso Maroto? Agradeço e ótima tarde para nós.
0: Merece, minha querida. Beijo grande. Bom sábado com chuva. Oi, boa tarde de chuva pra vocês, Betão e Leandro. Leandro tá de folga, boa vida. Hoje é o cabeludo. É. Tudo 100%. É Leandro Monsanto, do bairro Popular. Betão, eu gostaria de ouvir aí, 467. Se for atendida, desde já agradeço. Merece, minha querida. Excelente final de semana. Oi, Beto.

Meu nome é Ana Carla, quero ouvir Gustavo Mioto. Pode ser? Pode. Na primeira tem Sorriso Maroto.

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7: Muito bem, 3 horas mais 16 minutos, horário brasileiro oficial. Participação do ouvinte na Delta FM no Pé de Toca, mensagem de áudio.
8: Boa tarde, Beto. Opa. Você vê a música com o meu amigo mulato. É, oferecendo a minha esposa, a Sandra, que oferece, é o Valdemir do bairro do Vargas. Se for lido, eu agradeço. Um bom final para nós. Um abraço.
7: Um abraço, meu querido Valdemir. Excelente final de semana. Fala, Beto. Tudo bem? Meu nome é Vitória, moro na Vitória Brasil. Quero ouvir Marília Mendonça Só Para Curtir. Oi, sou Mariano. Quero oferecer para minha filha Sasha a música do Puro Clima. Muito obrigado e bom final de semana para você também. William pediu Só Para Curtir, Alex Warren. Na primeira tem Lua Santana.

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2: Agora 15h34, vamos com mais participações na Delta FM. Boa tarde, meu nome é Jennifer, quero ouvir Danilo e Davi. Oi, Beto, William, quero oferecer para Vitória Ferrugem, estamos curtindo a Delta. Show de bola. A Josiane pediu para curtir Coldplay. Olá, me chamo Milena, moro aqui no Habitat e quero ouvir Sandro e Cícero. Uma boa tarde para vocês, bom feriado. Feriado é o domingo, minha querida. Amanhã é feriado. Na primeira tem Danilo e Davi.

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3: Muito bem, agora 16 horas, não 16, não 15, 15 horas mais 48 minutos. Vem aí o som da Vitória do Passo das Pedras, pediu Alok só para curtir. William oferecendo para Josiane, toca Murilo Rufi. Oi, sou Giovana, quero ouvir Manu Batidão. A Milena oferece para o Arthur, pediu Thales Lessa. Na primeira tem Alok.

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1: Aí, 16 horas, 2 minutos. Muito boa tarde para vocês. Já estamos de volta com o Pé de Toca e o oferecimento de Atacadão Casa VIP. 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Vem a participação de Jordani, pediu para tocar João Gomes. A Milena oferecendo para o Arthur, toca G. Giovanni, por favor. Gostaria de curtir, se possível, Taylor Swift. Sou Ana Cláudia do Pasto das Pedras. Na primeira tem G. Giovanni.

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7: Agora 16 horas mais 15 minutos, vamos com mais participações na Delta FM. Boa tarde, Beto. É Elisandra do Parque Marília, quero Júlia e Rafaela. Muito obrigado e bom final de semana. Oi, Beto. William, toca para nós aí Papas da Língua, quero oferecer para Melissa. Muito obrigado. Oi, gostaria de ouvir Jota Quest e Tim Maia. O meu nome é Miguel, moro no Morgado Rosa. Um abraço para vocês da Delta FM, muito obrigado por me atender, merece. Oi, Beto, Eliana, quero ouvir Ana Castela só para curtir. Se for atendido, eu agradeço. Na primeira tem Júlia e Rafaela.

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2: Agora 16 horas mais 31 minutos, já estamos de volta com o Pé de Toca na Delta e oferecimento de Atacadão Casa VIP, inauguração dia 7 de agosto na Monsenhor Constable Hipólito 199, no centro de Bagé. Vamos com mais participações. Oi Beto, sou Marina, quero ouvir Olivia Jean. O Miguel oferecendo para a Clarice, pediu Ian. A Eliana oferece para o Marcelo, pediu Rafael e Júnior. Na primeira tem Olivia Jean.

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8: Muito bem, 16 horas mais 43 minutos, horário brasileiro oficial. Temperatura caiu, 16 graus com chuva em Bagé. A previsão do tempo anunciando para amanhã, domingão, a chegada do sol, mínima 12. E a máxima poderá chegar a 19 graus domingo. Segunda-feira, sol entre nuvens, pequena possibilidade de chuva. Mínima 15 e a máxima 22 graus. Terça-feira também nublado, possibilidade de chuva. Terça mínima 13 e máxima 18. E na quarta-feira, 5 de agosto, nublado, mínima 13 e máxima 18 graus. Vamos trazendo mais participações. Oi, sou Gabriele da Estande, quero ouvir Zé Neto e Cristiano. Muito bem, tocando na Delta.

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1: 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Se Deus, nosso Senhor Jesus Cristo, Pai Celestial de todos, criaturas erradas, sobre o Cristiano.
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2: 5 horas.
3: Delta FM, temperatura 15 graus.
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0: 5:30.
1: Delta FM, temperatura 15 graus.
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2: 5h47.
0: Delta FM, temperatura 15 graus.
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5: 6:16.
2: Delta FM, temperatura 15 graus.
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1: 6h33.
2: Delta FM, temperatura 15 graus.
3: Olá, começa agora o Bagé em Ação, programa de prestação de contas da Prefeitura de Bagé. Confira hoje a locação de um novo prédio para ampliar a estrutura do IMBA, os investimentos em cultura através da Política Nacional Aldir Blanc e os investimentos para adequação do Castra Móvel. A Secretaria de Cultura iniciou a execução do ciclo 2 da Política Nacional Aldir Blanc. São mais de R$820 mil investidos em projetos de artes visuais, literatura, música, teatro, audiovisual e outros. As inscrições estão abertas no site da Prefeitura. A antiga Casa Ipiranga será alocada para ampliar a estrutura do Instituto Municipal de Belas Artes. Com a locação, o IMBA vai ganhar novas salas, vestiário e estúdio. Atualmente, o Instituto possui 850 alunos e terá capacidade para 1.200.
4: A gente está com bastante dificuldade de salas e o aluguel do prédio vai nos dar um fôlego nesse sentido.
3: O Castra Móvel passou por readequações para atender às exigências do CRMV. O município investiu mais de R$30 mil e o Núcleo Bagense de Proteção aos Animais, parceiro no projeto, investiu cerca de R$8 mil. Foram adquiridos equipamentos para qualificar o serviço e garantir a segurança dos animais. Cidadão bagense, os impostos pagos em dia contribuem para os investimentos em serviços que você acompanha nesse programa. Até a próxima semana!
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2: Seis e 47.
3: Delta FM, temperatura 15 graus.
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0: Pelo amor de Deus.
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Existe uma teoria que se chama 90-10, onde uma pessoa tem 90% daquilo que você procura em alguém, só que você foca naqueles 10% que falta. Aí você sai pra rua, se aventura, e realmente você encontra aqueles 10%, mas não se deu conta que perdeu os 90%.